pendulo, sabe lá, se chama Rádio Alico FM, 91.1 MHz da Heartbeat of the Valley. Mas melhor se você chama Rádio Jumela, aqui é o Capacai Molenza, será que a gente não sabe se chama Rádio Alico FM, como uma rola, ou é na